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0: Changes, versão cover de Charles Bradley, original de Black Sabbath.
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18: Do Código de Duelos do Império Russo. Número 1, um duelo só pode ser disputado entre iguais. 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
1: Música Chelsea Hotel, versão de Lloyd Cohen and the Commotions. Música original de Leonard Cohen.
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0: Child in Time, versão cover de Ingrid Malmsteen, original de Deep Purple.
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0: ouvimos a original, Children of the Grave, com Black Sabbath. Antes ouvimos Havoc, uma banda americana de thrash metal.
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4: 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O Duelo de Titãs é diferente do Corpos Celestes. No duelo nós temos cover versus cover ou original versus cover. Após essa música, Duelo de Titãs.
19: Do Código de Duelos do Império Russo. Número 1, um duelo só pode ser disputado entre iguais. Número 5, um nobre não tem o direito de desistir de um duelo. Número 58, a ofensa é de caráter pessoal e deve ser resolvida pessoalmente. Número 59, é permitida a troca de um nobre por outro se o crime não puder ser vingado.
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2: 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A disputa entre os dois oponentes está resolvida. A honra dos nobres foi restaurada. 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

0: E a Receita Federal apresentou números oficiais do recolhimento de impostos no país. E o dado aponta que a carga tributária aqui no Brasil, depois de um período de estabilidade, voltou a ser recorde no ano passado.
1: Para algo como 1.250.000.000 em 2012. Não há o retorno equivalente entre o que o cidadão paga e aquilo que ele recebe em qualidade de prestação de serviço. Cidadão paga, cidadão paga, cidadão paga, cidadão paga, cidadão paga, cidadão paga, cidadão paga, cidadão paga, cidadão paga, cidadão paga, cidadão paga.

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0: Ok, agora na Morcegão FM, os Fab Four. Nós acabamos de ouvir o Corpus Celestis, um quadro que rola sempre antes dos programas da Morcegão FM e desvenda as covers de sucesso. 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
0: Agora nós temos 3 músicas dos Beatles, 3 dos Fab Four. E você já pode ver todas elas no site morcegãofm.com.br. Para Morcegão FM, esse é um momento muito especial da programação. É muito importante esclarecer para os mais novos que banda foi essa. A banda Beatles durou menos de uma década, mas mudou para sempre a história da música nos anos 60 e mantém uma influência gigantesca até os dias de hoje. Nós temos na programação, para você ter uma ideia, mais de 70 covers dos Beatles, sem contar as versões solo de George Harrison, Paul McCartney e John Lennon. Tem o Ringo, mas o Ringo foi um cara legal e um baterista mediano. Nós vamos falar agora da conjuntura musical dos anos 60, quando os Beatles surgiram. Vamos falar do final dos anos 50 e começo dos anos 60. Esse é Bill Haley.
14: 1, 2, 3 o'clock, 4 o'clock.
0: Pois é, e nessa ocasião, final dos anos 50, começo dos anos 60, Bill Haley já era um veterano. No começo dos anos 50, o Bill Haley já era um cara muito maduro. Tem mais personagens nessa história. Esse é Chuck Berry. Chuck Berry já tinha inúmeros sucessos, só que ele vivia entrando e saindo da prisão. Ah, sim, tinha o Little Richard. Little Richard já era um gigante, só que Little Richard se converteu e ele levava a Bíblia nos shows e ficou com o filme bem queimado. Esse foi outro cara que se queimou barbaramente. Jerry Lee Lewis, ou Jerry Lee Lewis, como todo mundo chama, né? Ele era chamado de The Killer, porque ele surrava o piano. Só que ele casou com uma prima de 14 anos e acabou gerando um escândalo muito grande na sociedade americana, que era muito repressora na ocasião. Você se lembra que estamos falando da conjuntura do final dos anos 50 e começo dos anos 60. Nessa ocasião, Elvis já era o rei, era o maior ídolo, mas ele estava se afastando para servir o exército. Então, imagine um cenário vazio musicalmente. Agora imagine todos esses gigantes fora de cena. Nesse contexto, aconteceu uma tragédia tão profunda que foi descrita como o dia em que a música morreu. Ela foi narrada anos mais tarde nessa música que você está ouvindo, American Pie, de Don McLean. Foi nesse vácuo, foi nesse contexto que surgiu uma revolução sonora chamada Beatles. Foi uma banda que durou menos que 10 anos, teve uma curta carreira, mas repleta de hits número 1. Uma sequência gigante de grandes êxitos e assuntos curiosos que valem a leitura. A banda teve seus álbuns queimados em praça pública após uma polêmica declaração de John Lennon dizendo que eles eram mais populares que Jesus Cristo. Um outro assunto interessante que vale a pena ler é o que eles aprontaram lá nos bastidores da condecoração como membros da Ordem do Império. Algo cruel demais aconteceu com a banda nas Filipinas. Vale muito a pena ler. Eles tiveram um tratamento muito agressivo sob a ditadura de Ferdinando Marcos. Um outro assunto importante é a participação do empresário Brian Epstein na história da banda. Se o arranjador da banda George Martin foi o quinto Beatle, devido à sua importância, Brian Epstein teria sido o sexto. Sem ele, nada teria acontecido. Leia sobre o impacto da sua morte na história da banda. Uma outra leitura agradável é a revolução causada pelo álbum Sgt. Pepper's. Este álbum foi eleito por 10 entre 10 conhecedores como o álbum mais importante de toda a história do rock. São leituras divertidas hoje. Quero lembrar que John, Paul e George lançaram álbuns importantes e de muito sucesso, e todos os seus sucessos solo estão na programação da Morcegão FM. Agora você vai ouvir o Momento Beatles, três músicas da banda mais importante de toda a história do rock and roll.
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0: Ah, Miradinho, pra que que não compra uma bicicleta, senhor?
1: Andar de bicicleta traz diversos benefícios à sua saúde e da comunidade.
0: Deus me livre, rapaz, nunca montei naquilo, não.
1: Ela ajuda a combater o sedentarismo.
0: Mas você é bobo, rapaz, pois com as duas vezes que você experimentar, você aprende.
1: Quem anda de magrela?
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1: E também os dos membros inferiores, como glúteos, panturrilha, quadríceps e parte inferior das costas.
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0: Ouvimos China Girl com Iggy Pop, a versão original. Antes, ouvimos a releitura de David Bowie.
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0: Uau, agora temos um importante programa na Morcegão FM. Agora nós temos o Momento Blues e você já pode ver as primeiras músicas que vão rolar, tá no site. A profundidade e a importância do Momento Blues para Morcegão FM são gigantes. É neste programa que ganhamos pontos com os conhecedores da história. Todos os ouvintes sabem que grande parte dos artistas que rolamos na programação são de alma blues. O blues criado pelos negros. Em algumas gravações, você vai ouvir o chiado dos discos, porque são cópias originais. É neste programa que ajudamos a desvendar a história, porque muitas músicas gravadas entre os anos 30 e 40 foram regravadas ao longo de toda a história pelas maiores bandas de rock. Muitas dessas músicas ainda são executadas em shows. Ainda hoje, são referências em filmes e também documentários. A vida desses heróis era muito difícil e também muito diferente. Não só porque viviam na pós-escravidão. Por exemplo, não existiam muitos gravadores, então o músico tinha que viajar longas distâncias de trem para chegar a um show, para chegar a um gravador. Por isso, tantas referências e trens nos blues. Outra coisa curiosa é que o microfone não era evoluído e o músico tinha que cantar em alto volume porque as pipocas do disco ficavam mais altas que o volume do cantor. Então vamos ao blues, o gênero de maior inspiração para o nascimento do rock and roll.
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1: Você é afogado, viu?
2: É isso aí. Tamo junto aqui nesse Brasilzão de meu Deus. Nessa terra de calor. Aqui quase não faz frio. É um país tropical. Música, cor e alegria exuberantes.
3: Aonde moro, não faz frio. É tropical o meu Brasil.
2: Mas nunca é demais dizer, olha, toma cuidado com esses caras parados na esquina.

0: Na verdade, esses caras que ficam nas esquinas, nas ruas de comércio, nas praças, dando sopa, sem fazer nada, eles querem sossego, não querem trabalhar não, velho.
1: Ora, bora, não me amole, com esse papo de emprego.
0: A coisa mudou muito, muito. Havia um tempo em que as crianças brincavam nas esquinas e que de noite elas dormiam com historinhas de ninar.
2: Reza a lenda que as crianças andavam pelas ruas e dormiam com historinhas de ninar.
0: Muita coisa mudou. É difícil manter o foco, mas eu preciso te dizer, nós temos que seguir em frente.
3: Não temos tempo de olhar para trás. Sabemos que os dias nunca se repetem iguais.
0: Por que, cara? Fora o inverno e o tempo ruim, eu não sei o que espera por mim. Olha, eu acho que alguma coisa eu sei. Que o caminhão do gás vai passar.
4: Vai o gás! Vai o gás! Vai o gás! Vai gás!
0: E também o caminhão que vende.
5: Pasta de brilho, amaciante, sabão, dinamo, desinfetante.

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0: Chop Suey. Ouvimos a versão original com System of a Down. Antes ouvimos a cover da banda August Burns Red.
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8: Hatuna Matata.
9: O quê?
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10: Hatuna Matata.

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4: Nós ouvimos agora o Corpus Celestes. Primeiro a versão que fez sucesso, em seguida a original. Você acompanha o Corpus Celestes na programação a cada 4 horas. 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